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O presidente da Câmara da Guarda, Sérgio Costa, disse aos jornalistas que o Porto Seco está concluído a 99,9%. A linha da Beira Baixa reabre este domingo. A PJ da Guarda deteve um suspeito de 4 incêndios em Penamacor. O Guarda Futebol Clube e o Ginásio Figueirense jogam amanhã para a Taça de Portugal.

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1: O Presidente da Câmara da Guarda, Sérgio Costa, e o Presidente do Conselho de Administração da Administração dos Portos do Douro, Leixões e Viana do Castelo, João Neves, visitaram recentemente as obras do Porto Seco, que se encontram em fase de conclusão. Recorde-se que esta primeira fase da empreitada consistiu na preparação e adaptação do terminal ferroviário de mercadorias da Guarda para receber operações de carga a realizar pelas indústrias e centros de consumo localizados na região. A obra corresponde a um investimento de cerca de 4 milhões de euros e é da responsabilidade da APDL. O Presidente da Câmara da Guarda, Sérgio Costa, disse aos jornalistas que o Porto Seco está concluído a 99,9%.
2: O Porto Seco da Guarda está concluído a 99,9%. Falta fazer alguns testes finais, próprios de uma infraestrutura deste género, obra a cargo da administração do Porto de Leixões e que será uma realidade a curto prazo, a curtíssimo prazo.
1: O autarca reforça que o Porto Seco será um ponto de viragem para a Guarda e também para a região.
2: Será um ponto de viragem para a Guarda e para a região, na medida em que muitas empresas, sejam aquelas que já se localizam aqui na região, e na região não só na Guarda, é na região da Guarda, de Castelo Branco, já a caminhar para Viseu, a caminhar para Coimbra e para o Nordeste Transmontano, que poderão aproveitar, os serviços aduaneiros, nós passaremos a ter na Guarda, no Porto Seco da Guarda, para poder fazer a importação, a exportação, a agregação, desagregação de mercadorias, enfim, será um ponto de viragem absolutamente importante. O operador do Porto já está contratualizado, será a Ilpor. A Ilpor, que é uma empresa turca, mas que é conhecida de todo deste meio, digamos assim, porque já opera o Porto de Leixões, já opera o Porto de Lisboa e mais um grande conjunto de portos, em portos marítimos e portos secos em Portugal e em Espanha, particularmente. E por isso será efetivamente uma grande realidade este Porto Seco.
1: Sérgio Costa admite que possam surgir alguns constrangimentos numa fase inicial, mas assegurou que já está tudo definido com os serviços técnicos.
2: Poderá haver algum constrangimento nesta fase inicial, mas na fase inicial, naturalmente, vai começar devagar. Nós não vamos ter de um dia para o outro centenas ou dezenas de caminhões a caminhar para o Porto Seco. O trabalho está a ser feito. O percurso dos caminhões direcionado para as autoestradas está definido entre os serviços técnicos.
1: O Presidente da Câmara da Guarda, Sérgio Costa, disse aos jornalistas que o Porto Seco está concluído a 99,9%. A linha da Beira Baixa reabre este domingo. Recordo que esta linha sofreu obras de reparação. Vai reabrir na totalidade deste domingo, dia 20 de setembro. A informação foi avançada pela Infraestruturas de Portugal. A circulação sofreu uma interrupção desde o dia 11 de fevereiro, como consequência de danos na linha entre as estações de Moriscas A e Rodão, provocados pela sucessão de tempestades que afetou o país naquela altura do ano. A intervenção, num investimento de 3,4 milhões de euros, incluiu a estabilização dos taludes, o reforço da plataforma ferroviária e a reabilitação e melhoria do sistema de drenagem, incluindo passagens hidráulicas. Foi ainda realizada a reposição integral da via férrea, das telecomunicações, dos sistemas de terras e das restantes infraestruturas ferroviárias afetadas. Desde fevereiro que os passageiros que pretendiam fazer o percurso para lá de Abrantes, rumo a Castelo Branco ou Covilhã, eram forçados a fazer transbordo para autocarro. A Polícia Judiciária, através do Departamento de Investigação Criminal da Guarda, deteve no final do dia de ontem, fora de flagrante delito, um homem de 52 anos, presumível autor de 4 incêndios florestais ocorridos em áreas limítrofes do concelho de Penamacor. 3 dos incêndios ocorreram a 29 e 30 de maio e um quarto ocorreu na data da detenção, refere o comunicado da PJ. O detido irá ser presente a primeiro interrogatório judicial para a aplicação de medidas de coação. O Guarda Futebol Clube recebe este domingo o Desportivo de Chaves. O encontro é relativo à segunda eliminatória da Taça de Portugal. A equipa da cidade vem de um empate em casa diante do Camacha, enquanto que os transmontanos venceram em Chaves o Feirense. Nos jogos da taça, o Guarda Futebol Clube deixou para trás o Fundão, já o Chaves faz a estreia na prova. Rui Ferreira, treinador da equipa da Guarda, reconhece que o Chaves é um adversário forte, que joga na segunda liga, mas lembra que tudo pode acontecer num dia que será de festa.
3: É um dia de festa. Uma equipa da Segunda Liga que também não está a atravessar um bom momento, mas que tem muita qualidade. Um treinador que conheço bem, mas é um dia de festa acima de tudo e um dia em que temos que acreditar e sonhar que tudo pode acontecer em nossa casa, colocar os níveis de atitude que colocámos aqui nos segundos 45 minutos e tentar criar algum desconforto aos Chaves, sabendo que será um jogo difícil, mas onde tudo pode acontecer.
1: O técnico quer sonhar com um bom resultado.
3: O sonho que manda a vida, sabemos que tudo é possível no futebol. No futebol há uma série de variáveis, mas temos que ser conscientes que será uma eliminatória difícil, porque do lado contrário está uma equipa da Segunda Liga, muito bem trabalhada, que certamente quer dar uma resposta diferente, mas como lhe disse, o sonho que manda a vida, tentar criar um desconforto aos Chaves e, se possível, criar uma surpresa que nos possa levar à terceira eliminatória da Taça de Portugal.
1: Rui Ferreira na antevisão ao jogo de amanhã com o Desportivo de Chaves. Ao Ginásio Figueirense tem uma deslocação a Fazendas de Almeirim. A equipa de Figueira de Castelo Rodrigo ficou isenta na primeira eliminatória. O treinador do ginásio, Paulo Barra, considera que o adversário é favorito, mas quer discutir a eliminatória.
4: A antevisão que posso fazer é que é uma equipa assim que está no Campeonato de Portugal. Joga em casa, naturalmente, favorita, mas também, se formos a ver, é só uma divisão acima. E nós, nos dois últimos anos, o trabalho que fizemos em Figueira permitiu-nos estar nos primeiros lugares, nestes dois anos, permite-nos ter uma esperança de poder discutir a eliminatória, né? Naturalmente eles são favoritos, têm mais andamento, já estão com mais tempo de trabalho, mas temos a esperança de poder fazer alguma coisa de bom.
1: Paulo Barra encara o jogo com otimismo, mas preferia jogar em Figueira de Castelo Rodrigo.
4: O Figueira em casa é uma equipa que normalmente faz sempre boa figura, embora já tivesse perdido, e eu, como treinador do Ginásio Figueirense, já perdi alguns jogos em casa, mas normalmente é uma equipa que vende sempre cara à derrota, ou seja, procuramos sempre fazer boa figura. É verdade que em casa talvez fosse um pouco mais equilibrado, sei lá, não sei, mas pronto, o sorteio é que manda e lá iremos nós tentar fazer o melhor possível.
1: O Ginásio Figueirense joga amanhã com Fazendas de Almeirim. O jogo é relativo à segunda eliminatória da Taça de Portugal. Já o Guarda Futebol Clube recebe o Desportivo de Chaves.

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O presidente da Câmara da Guarda, Sérgio Costa, disse aos jornalistas que o Porto Seco está concluído a 99,9%. A linha da Beira Baixa reabre este domingo. A PJ da Guarda deteve um suspeito de 4 incêndios em Penamacor. O Guarda Futebol Clube e o Ginásio Figueirense jogam amanhã para a Taça de Portugal.

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1: O Presidente da Câmara da Guarda, Sérgio Costa, e o Presidente do Conselho de Administração da Administração dos Portos do Douro, Leixões e Viana do Castelo, João Neves, visitaram recentemente as obras do Porto Seco, que se encontram em fase de conclusão. Recorde-se que esta primeira fase da empreitada consistiu na preparação e adaptação do terminal ferroviário de mercadorias da Guarda para receber operações de carga a realizar pelas indústrias e centros de consumo localizados na região. A obra corresponde a um investimento de cerca de 4 milhões de euros e é da responsabilidade da APDL. O Presidente da Câmara da Guarda, Sérgio Costa, disse aos jornalistas que o Porto Seco está concluído a 99,9%.
2: O Porto Seco da Guarda está concluído a 99,9%. Falta fazer alguns testes finais, próprios de uma infraestrutura deste género, obra a cargo da administração do Porto de Leixões e que será uma realidade a curto prazo, a curtíssimo prazo.
1: O autarca reforça que o Porto Seco será um ponto de viragem para a Guarda e também para a região.
2: Será um ponto de viragem para a Guarda e para a região, na medida em que muitas empresas, sejam aquelas que já se localizam aqui na região, e na região não só na Guarda, é na região da Guarda, de Castelo Branco, já a caminhar para Viseu, a caminhar para Coimbra e para o Nordeste Transmontano, que poderão aproveitar, os serviços aduaneiros que nós passaremos a ter na Guarda, no Porto Seco da Guarda, para poder fazer a importação, a exportação, a agregação, desagregação de mercadorias, enfim, será um ponto de viragem absolutamente importante. O operador do Porto já está contabilizado, será a Ilpor. A Ilpor, que é uma empresa turca, mas que é conhecida de todo deste meio, digamos assim, porque já opera o Porto de Leixões, já opera o Porto de Lisboa e mais um grande conjunto de portos, em portos marítimos e portos secos em Portugal e em Espanha, particularmente. E por isso será efetivamente uma grande realidade este Porto Seco.
1: Sérgio Costa admite que possam surgir alguns constrangimentos numa fase inicial, mas assegurou que já está tudo definido com os serviços técnicos.
2: Poderá haver algum constrangimento nesta fase inicial, mas na fase inicial, naturalmente, vai começar devagar. Nós não vamos ter de um dia para o outro centenas ou dezenas de caminhões a caminhar para o Porto Seco. O trabalho está a ser feito. O percurso dos caminhões direcionado para as autoestradas está definido entre os serviços técnicos.
1: O Presidente da Câmara da Guarda, Sérgio Costa, disse aos jornalistas que o Porto Seco está concluído a 99,9%. A linha da Beira Baixa reabre este domingo. Recordo que esta linha sofreu obras de reparação. Vai reabrir na totalidade este domingo, dia 20 de setembro. A informação foi avançada pela Infraestruturas de Portugal. A circulação sofreu uma interrupção desde o dia 11 de fevereiro, como consequência de danos na linha entre as estações de Moriscas A e Ródão, provocados pela sucessão de tempestades que afetou o país naquela altura do ano. A intervenção, num investimento de 3,4 milhões de euros, incluiu a estabilização dos taludes, o reforço da plataforma ferroviária e a reabilitação e melhoria do sistema de drenagem, incluindo passagens hidráulicas. Foi ainda realizada a reposição integral da via férrea, das telecomunicações, dos sistemas de terras e das restantes infraestruturas ferroviárias afetadas. Desde fevereiro que os passageiros que pretendiam fazer o percurso para lá de Abrantes, rumo a Castelo Branco ou Covilhã, eram forçados a fazer transbordo para autocarro. A Polícia Judiciária, através do Departamento de Investigação Criminal da Guarda, deteve no final do dia de ontem, fora de flagrante delito, um homem de 52 anos, presumível autor de 4 incêndios florestais ocorridos em áreas limítrofes do concelho de Penamacor. 3 dos incêndios ocorreram a 29 e 30 de maio e um quarto ocorreu na data da detenção, refere o comunicado da PJ. O detido irá ser presente a primeiro interrogatório judicial para a aplicação de medidas de coação. O Guarda Futebol Clube recebe este domingo o Desportivo de Chaves. O encontro é relativo à segunda eliminatória da Taça de Portugal. A equipa da cidade vem de um empate em casa diante do Camacha, enquanto que os transmontanos venceram em Chaves o Feirense. Nos jogos da taça, o Guarda Futebol Clube deixou para trás o Fundão, já o Chaves faz a estreia na prova. Rui Ferreira, treinador da equipa da Guarda, reconhece que o Chaves é um adversário forte, que joga na 2ª Liga, mas lembra que tudo pode acontecer num dia que será de festa.
3: É um dia de festa. Uma equipa da Segunda Liga que também não está a atravessar um bom momento, mas que tem muita qualidade, um treinador que conheço bem, mas é um dia de festa acima de tudo e um dia em que temos que acreditar e sonhar que tudo pode acontecer em nossa casa, colocar os níveis de atitude que colocámos aqui nos segundos 45 minutos e tentar criar algum desconforto aos Chaves, sabendo que será um jogo difícil, mas onde tudo pode acontecer.
1: O técnico quer sonhar com um bom resultado.
3: O sonho que manda a vida, sabemos que tudo é possível no futebol. No futebol há uma série de variáveis, mas temos que ser conscientes que será uma eliminatória difícil, porque do lado contrário está uma equipa da Segunda Liga, muito bem trabalhada, que certamente quer dar uma resposta diferente, mas como lhe disse, o sonho que manda a vida, tentar criar um desconforto aos Chaves e, se possível, criar uma surpresa que nos possa levar à terceira eliminatória da Taça de Portugal.
1: Rui Ferreira na divisão ao jogo de amanhã com o Desportivo de Chaves. Ao ginásio Figueirense tem uma deslocação a Fazendas de Almeirim. A equipa de Figueira de Castelo Rodrigo ficou isenta na primeira eliminatória. O treinador do ginásio, Paulo Barra, considera que o adversário é favorito, mas quer discutir a eliminatória.
4: A divisão que posso fazer é que é uma equipa assim que está no Campeonato de Portugal. Joga em casa, naturalmente, favorita, mas também, se formos a ver, é só uma divisão acima. E nós, nos dois últimos anos, o trabalho que fizemos em Figueira permitiu-nos estar nos primeiros lugares, nestes dois anos, permite-nos ter uma esperança de poder discutir a eliminatória, né? Naturalmente eles são favoritos, têm mais andamento, já estão com mais tempo de trabalho, mas temos a esperança de poder fazer alguma coisa de bom.
1: Paulo Barra encara o jogo com otimismo, mas preferia jogar em Figueira de Castelo Rodrigo.
4: O Figueira em casa é uma equipa que normalmente faz sempre boa figura, embora já tivesse perdido, e eu, como treinador do ginásio Figueirense, já perdi alguns jogos em casa, mas normalmente é uma equipa que vende sempre cara à derrota, ou seja, procuramos sempre fazer boa figura. É verdade que em casa talvez fosse um pouco mais equilibrado, sei lá, não sei, mas pronto, o sorteio é que manda e lá iremos nós tentar fazer o melhor possível.
1: O ginásio Figueirense joga amanhã com Fazendas de Almeirim. O jogo é relativo à segunda eliminatória da Taça de Portugal. Já o Guarda Futebol Clube recebe o Desportivo de Chaves.

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0: são 11 horas.
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O presidente da Câmara da Guarda, Sérgio Costa, disse aos jornalistas que o Porto Seco está concluído a 99,9%. A linha da Beira Baixa reabre este domingo. A PJ da Guarda deteve um suspeito de 4 incêndios em Penamacor. O Guarda Futebol Clube e o Ginásio Figueirense jogam amanhã para a Taça de Portugal.

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1: O Presidente da Câmara da Guarda, Sérgio Costa, e o Presidente do Conselho de Administração da Administração dos Portos do Douro, Leixões e Viana do Castelo, João Neves, visitaram recentemente as obras do Porto Seco, que se encontram em fase de conclusão. Recorde-se que esta primeira fase da empreitada consistiu na preparação e adaptação do terminal ferroviário de mercadorias da Guarda para receber operações de carga a realizar pelas indústrias e centros de consumo localizados na região. A obra corresponde a um investimento de cerca de 4 milhões de euros e é da responsabilidade da APDL. O Presidente da Câmara da Guarda, Sérgio Costa, disse aos jornalistas que o Porto Seco está concluído a 99,9%.
2: O Porto Seco da Guarda está concluído a 99,9%. Falta fazer alguns testes finais, próprios de uma infraestrutura deste género, obra a cargo da administração do Porto de Leixões e que será uma realidade a curto prazo, a curtíssimo prazo.
1: O autarca reforça que o Porto Seco será um ponto de viragem para a Guarda e também para a região.
2: Será um ponto de viragem para a Guarda e para a região, na medida em que muitas empresas, sejam aquelas que já se localizam aqui na região, e na região não só na Guarda, é na região da Guarda, de Castelo Branco, já a caminhar para Viseu, a caminhar para Coimbra e para o Nordeste Transmontano, que poderão aproveitar, os serviços aduaneiros que nós passaremos a ter na Guarda, no Porto Seco da Guarda, para poder fazer a importação, exportação, agregação, desagregação de mercadorias, enfim, será um ponto de viragem absolutamente importante. Portanto, o operador do Porto já está contabilizado, será a Ilpor. Ilpor, que é uma empresa turca, mas que é conhecida de todo deste meio, digamos assim, porque já operou o Porto de Leixões, já operou o Porto de Lisboa e mais um grande conjunto de portos, em portos marítimos e portos secos em Portugal e em Espanha, particularmente. E por isso será efetivamente uma grande realidade este Porto Seco.
1: Sérgio Costa admite que possam surgir alguns constrangimentos numa fase inicial, mas assegurou que já está tudo definido com os serviços técnicos.
2: Poderá haver algum constrangimento nesta fase inicial, mas na fase inicial, naturalmente, vai começar devagar. Nós não vamos ter de um dia para o outro centenas ou dezenas de caminhões a caminhar para o Porto Seco. O trabalho está a ser feito. O percurso dos caminhões direcionado para as autoestradas está definido entre os serviços técnicos.
1: O Presidente da Câmara da Guarda, Sérgio Costa, disse aos jornalistas que o Porto Seco está concluído a 99,9%. A linha da Beira Baixa reabre este domingo. Recordo que esta linha sofreu obras de reparação. Vai reabrir na totalidade deste domingo, dia 20 de setembro. A informação foi avançada pela Infraestruturas de Portugal. A circulação sofreu uma interrupção desde o dia 11 de fevereiro, como consequência de danos na linha entre as estações de Moriscas A e Ródão, provocados pela sucessão de tempestades que afetou o país naquela altura do ano. A intervenção, num investimento de 3,4 milhões de euros, incluiu a estabilização dos saludos, o reforço da plataforma ferroviária e a reabilitação e melhoria do sistema de drenagem, incluindo passagens hidráulicas. Foi ainda realizada a reposição integral da via férrea, das telecomunicações, dos sistemas de terras e das restantes infraestruturas ferroviárias afetadas. Desde fevereiro que os passageiros que pretendiam fazer o percurso para lá de Abrantes, rumo a Castelo Branco ou Covilhã, eram forçados a fazer transbordo para autocarro. A Polícia Judiciária, através do Departamento de Investigação Criminal da Guarda, deteve no final do dia de ontem, fora de flagrante delito, um homem de 52 anos, presumível autor de 4 incêndios florestais ocorridos em áreas limítrofes do concelho de Penamacor. 3 dos incêndios ocorreram a 29 e 30 de maio e um quarto ocorreu na data da detenção, refere o comunicado da PJ. O detido irá ser presente a primeiro interrogatório judicial para a aplicação de medidas de coação. O Guarda Futebol Clube recebe este domingo o Desportivo de Chaves. O encontro é relativo à segunda eliminatória da Taça de Portugal. A equipa da cidade vem de um empate em casa diante do Camacha, enquanto que os transmontanos venceram em Chaves o Feirense. Nos jogos da taça, o Guarda Futebol Clube deixou para trás o Fundão, já o Chaves faz a estreia na prova. Rui Ferreira, treinador da equipa da Guarda, reconhece que o Chaves é um adversário forte, que joga na 2ª Liga, mas lembra que tudo pode acontecer num dia que será de festa.
3: É um dia de festa. Uma equipa da 2ª Liga que também não está a atravessar um bom momento, mas que tem muita qualidade. Um treinador que conheço bem, mas é um dia de festa acima de tudo e um dia em que temos que acreditar e sonhar que tudo pode acontecer em nossa casa, colocar os níveis de atitude que colocámos aqui nos segundos 45 minutos e tentar criar algum desconforto aos Chaves, sabendo que será um jogo difícil, mas onde tudo pode acontecer.
1: O técnico quer sonhar com um bom resultado.
3: O sonho que manda a vida, sabemos que tudo é possível no futebol. No futebol há uma série de variáveis, mas temos que ser conscientes que será uma eliminatória difícil, porque do lado contrário está uma equipa da 2ª Liga, muito bem trabalhada, que certamente quer dar uma resposta diferente, mas como lhe disse, o sonho que manda a vida, tentar criar um desconforto aos Chaves e, se possível, criar uma surpresa que nos possa levar à terceira eliminatória da Taça de Portugal.
1: Rui Ferreira na divisão ao jogo de amanhã com o Desportivo de Chaves. Ao Ginásio Figueirense tem uma deslocação a Fazendas de Almeirim. A equipa de Figueira de Castelo Rodrigo ficou isenta na primeira eliminatória. O treinador do ginásio, Paulo Barra, considera que o adversário é favorito, mas quer discutir a eliminatória.
4: A divisão que posso fazer é que é uma equipa assim que está no Campeonato de Portugal, joga em casa naturalmente favorita, mas também, se formos a ver, é só uma divisão acima. E nós, nos dois últimos anos, o trabalho que fizemos em Figueira permitiu-nos estar nos primeiros lugares, nestes dois anos, permite-nos ter uma esperança de poder discutir a eliminatória, não é? Naturalmente eles são favoritos, têm mais andamento, já estão com mais tempo de trabalho, mas temos a esperança de poder fazer alguma coisa de bom.
1: Paulo Barra encara o jogo com otimismo, mas preferia jogar em Figueira de Castelo Rodrigo.
4: O Figueira em casa é uma equipa que normalmente faz sempre boa figura, embora já tivesse perdido, e eu, como treinador do Ginásio Figueirense, já perdi alguns jogos em casa, mas normalmente é uma equipa que vende sempre cara à derrota, ou seja, procuramos sempre fazer boa figura. É verdade que em casa talvez fosse um pouco mais equilibrado, sei lá, não sei, mas pronto, o sorteio é que manda e lá iremos nós tentar fazer o melhor possível.
1: O Ginásio Figueirense joga amanhã com Fazendas de Almeirim. O jogo é relativo à 2ª eliminatória da Taça de Portugal. Já o Guarda Futebol Clube recebe o Desportivo de Chaves.

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O presidente da Câmara da Guarda, Sérgio Costa, disse aos jornalistas que o Porto Seco está concluído a 99,9%. A linha da Beira Baixa reabre este domingo. A PJ da Guarda deteve um suspeito de 4 incêndios em Penamacor. O Guarda Futebol Clube e o Ginásio Figueirense jogam amanhã para a Taça de Portugal.

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1: O Presidente da Câmara da Guarda, Sérgio Costa, e o Presidente do Conselho de Administração da Administração dos Portos do Douro, Leixões e Viana do Castelo, João Neves, visitaram recentemente as obras do Porto Seco, que se encontram em fase de conclusão. Recordo-se que esta primeira fase da empreitada consistiu na preparação e adaptação do terminal ferroviário de mercadorias da Guarda para receber operações de carga a realizar pelas indústrias e centros de consumo localizados na região. A obra corresponde a um investimento de cerca de 4 milhões de euros e é da responsabilidade da APDL. O Presidente da Câmara da Guarda, Sérgio Costa, disse aos jornalistas que o Porto Seco está concluído a 99,9%.
2: O Porto Seco da Guarda está concluído a 99,9%. Falta fazer alguns testes finais, próprios de uma infraestrutura deste género, obra a cargo da administração do Porto de Leixões e que será uma realidade a curto prazo, a curtíssimo prazo.
1: O autarca reforça que o Porto Seco será um ponto de viragem para a Guarda e também para a região.
2: Será um ponto de viragem para a Guarda e para a região, na medida em que muitas empresas, sejam aquelas que já se localizam aqui na região, e na região não só na Guarda, é na região da Guarda, de Castelo Branco, já a caminhar para Viseu, a caminhar para Coimbra e para o Nordeste Transmontano, que poderão aproveitar, os serviços aduaneiros que nós passaremos a ter na Guarda, no Porto Seco da Guarda, para poder fazer a importação, a exportação, a agregação, desagregação de mercadorias, enfim, será um ponto de viragem absolutamente importante. Importante, o operador do Porto já está contabilizado, será a Ilpor. Ilpor, que é uma empresa turca, mas que é conhecida de todo deste meio, digamos assim, porque já operou o Porto de Leixões, já operou o Porto de Lisboa e mais um grande conjunto de portos, em portos marítimos e portos secos em Portugal e em Espanha, particularmente. E por isso será efetivamente uma grande realidade este Porto Seco.
1: Sérgio Costa admite que possam surgir alguns constrangimentos numa fase inicial, mas assegurou que já está tudo definido com os serviços técnicos.
2: Poderá haver algum constrangimento nesta fase inicial, mas na fase inicial, naturalmente, vai começar devagar. Nós não vamos ter de um dia para o outro centenas ou dezenas de caminhões a caminhar para o Porto Seco. O trabalho está a ser feito. O percurso dos caminhões direcionado para as autoestradas está definido entre os serviços técnicos.
1: O Presidente da Câmara da Guarda, Sérgio Costa, disse aos jornalistas que o Porto Seco está concluído a 99,9%. A linha da Beira Baixa reabre este domingo. Recordo que esta linha sofreu obras de reparação. Vai reabrir na totalidade deste domingo, dia 20 de setembro. A informação foi avançada pela Infraestruturas de Portugal. A circulação sofreu uma interrupção desde o dia 11 de fevereiro, como consequência de danos na linha entre as estações de Moriscas A e Ródão, provocados pela sucessão de tempestades que afetou o país naquela altura do ano. A intervenção, num investimento de 3,4 milhões de euros, incluiu a estabilização dos taludes, o reforço da plataforma ferroviária e a reabilitação e melhoria do sistema de drenagem, incluindo passagens hidráulicas. Foi ainda realizada a reposição integral da via férrea, das telecomunicações, dos sistemas de terras e das restantes infraestruturas ferroviárias afetadas. Desde fevereiro que os passageiros que pretendiam fazer o percurso para lá de Abrantes, rumo a Castelo Branco ou Covilhã, eram forçados a fazer transbordo para autocarro. A Polícia Judiciária, através do Departamento de Investigação Criminal da Guarda, deteve no final do dia de ontem, fora de flagrante delito, um homem de 52 anos, presumível autor de 4 incêndios florestais ocorridos em áreas limítrofes do concelho de Penamacor. 3 dos incêndios ocorreram a 29 e 30 de maio e um quarto ocorreu na data da detenção, refere o comunicado da PJ. O detido irá ser presente a primeiro interrogatório judicial para a aplicação de medidas de coação. O Guarda Futebol Clube recebe este domingo o Desportivo de Chaves. O encontro é relativo à segunda eliminatória da Taça de Portugal. A equipa da cidade vem de um empate em casa diante do Camacha, enquanto que os transmontanos venceram em Chaves o Feirense. Nos jogos da taça, o Guarda Futebol Clube deixou para trás o Fundão, já o Chaves faz a estreia na prova. Rui Ferreira, treinador da equipa da Guarda, reconhece que o Chaves é um adversário forte, que joga na 2ª Liga, mas lembra que tudo pode acontecer num dia que será de festa.
3: É um dia de festa. Uma equipa da Segunda Liga que também não está a atravessar um bom momento, mas que tem muita qualidade. Um treinador que conheço bem, mas é um dia de festa acima de tudo e um dia em que temos que acreditar e sonhar que tudo pode acontecer em nossa casa, colocar os níveis de atitude que colocámos aqui nos segundos 45 minutos e tentar criar algum desconforto aos Chaves, sabendo que será um jogo difícil, mas onde tudo pode acontecer.
1: O técnico quer sonhar com um bom resultado.
3: O sonho que manda a vida, sabemos que tudo é possível no futebol. No futebol há uma série de variáveis, mas temos que ser conscientes que será uma eliminatória difícil, porque do lado contrário está uma equipa da Segunda Liga, muito bem trabalhada, que certamente quer dar uma resposta diferente, mas como lhe disse, o sonho que manda a vida, tentar criar um desconforto aos Chaves e, se possível, criar uma surpresa que nos possa levar à terceira eliminatória da Taça de Portugal.
1: Rui Ferreira na divisão ao jogo de amanhã com o Desportivo de Chaves. Ao Ginásio Figueirense tem uma deslocação a Fazendas de Almeirim. A equipa de Figueira de Castelo Rodrigo ficou isenta na primeira eliminatória. O treinador do ginásio, Paulo Barra, considera que o adversário é favorito, mas quer discutir a eliminatória.
4: A divisão que posso fazer é que é uma equipa assim que está no Campeonato de Portugal. Joga em casa, naturalmente, favorita, mas também, se formos a ver, é só uma divisão acima. E nós, nos dois últimos anos, o trabalho que fizemos em Figueira permitiu-nos estar nos primeiros lugares, nestes dois anos, permite-nos ter uma esperança de poder discutir a eliminatória. Né? Naturalmente, eles são favoritos, têm mais andamento, já estão com mais tempo de trabalho, mas temos a esperança de poder fazer alguma coisa de bom.
1: Paulo Barra encara o jogo com otimismo, mas preferia jogar em Figueira de Castelo Rodrigo.
4: O Figueira em casa é uma equipa que normalmente faz sempre boa figura, embora já tivesse perdido, e eu como treinador do Ginásio Figueirense já perdi alguns jogos em casa, mas normalmente é uma equipa que vende sempre cara à derrota, ou seja, procuramos sempre fazer boa figura. É verdade que em casa talvez fosse um pouco mais equilibrado, sei lá, não sei, mas pronto, o sorteio é que manda e lá iremos nós tentar fazer o melhor possível.
1: O Ginásio Figueirense joga amanhã com Fazendas de Almeirim. O jogo é relativo à segunda eliminatória da Taça de Portugal. Já o Guarda Futebol Clube recebe o Desportivo de Chaves.

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O presidente da Câmara da Guarda, Sérgio Costa, disse aos jornalistas que o Porto Seco está concluído a 99,9%. A linha da Beira Baixa reabre este domingo. A PJ da Guarda deteve um suspeito de 4 incêndios em Penamacor. O Guarda Futebol Clube e o Ginásio Figueirense jogam amanhã para a Taça de Portugal.

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1: O Presidente da Câmara da Guarda, Sérgio Costa, e o Presidente do Conselho de Administração da Administração dos Portos do Douro, Leixões e Viana do Castelo, João Neves, visitaram recentemente as obras do Porto Seco, que se encontram em fase de conclusão. Recorde-se que esta primeira fase da empreitada consistiu na preparação e adaptação do terminal ferroviário de mercadorias da Guarda para receber operações de carga a realizar pelas indústrias e centros de consumo localizados na região. A obra corresponde a um investimento de cerca de 4 milhões de euros e é da responsabilidade da APDL. O Presidente da Câmara da Guarda, Sérgio Costa, disse aos jornalistas que o Porto Seco está concluído a 99,9%.
2: O Porto Seco da Guarda está concluído a 99,9%. Falta fazer alguns testes finais, próprios de uma infraestrutura deste género, obra a cargo da administração do Porto de Leixões e que será uma realidade a curto prazo, a curtíssimo prazo.
1: O autarca reforça que o Porto Seco será um ponto de viragem para a Guarda e também para a região.
2: Será um ponto de viragem para a Guarda e para a região, na medida em que muitas empresas, sejam aquelas que já se localizam aqui na região, e na região não só na Guarda, é na região da Guarda, de Castelo Branco, já a caminhar para Viseu, a caminhar para Coimbra e para o Nordeste Transmontano, que poderão aproveitar, os serviços aduaneiros que nós passaremos a ter na Guarda, no Porto Seco da Guarda, para poder fazer a importação, a exportação, a agregação, desagregação de mercadorias, enfim, será um ponto de viragem absolutamente importante. Importante. O operador do Porto já está contabilizado, será a Ilpor. Ilpor, que é uma empresa turca, mas que é conhecida de todo deste meio, digamos assim, porque já operou o Porto de Leixões, já operou o Porto de Lisboa e mais um grande conjunto de portos, em portos marítimos e portos secos em Portugal e em Espanha, particularmente. E por isso será efetivamente uma grande realidade este Porto Seco.
1: Sérgio Costa admite que possam surgir alguns constrangimentos numa fase inicial, mas assegurou que já está tudo definido com os serviços técnicos.
2: Poderá haver algum constrangimento nesta fase inicial, mas na fase inicial, naturalmente, vai começar devagar. Nós não vamos ter de um dia para o outro centenas ou dezenas de caminhões a caminhar para o Porto Seco. O trabalho está a ser feito. O percurso dos caminhões direcionado para as autoestradas está definido entre os serviços técnicos.
1: O Presidente da Câmara da Guarda, Sérgio Costa, disse aos jornalistas que o Porto Seco está concluído a 99,9%. A linha da Beira Baixa reabre este domingo. Recordo que esta linha sofreu obras de reparação. Vai reabrir na totalidade deste domingo, dia 20 de setembro. A informação foi avançada pela Infraestruturas de Portugal. A circulação sofreu uma interrupção desde o dia 11 de fevereiro, como consequência de danos na linha entre as estações de Moriscas A e Ródão, provocados pela sucessão de tempestades que afetou o país naquela altura do ano. A intervenção, num investimento de 3,4 milhões de euros, incluiu a estabilização dos taludes, o reforço da plataforma ferroviária e a reabilitação e melhoria do sistema de drenagem, incluindo passagens hidráulicas. Foi ainda realizada a reposição integral da via férrea, das telecomunicações, dos sistemas de terras e das restantes infraestruturas ferroviárias afetadas. Desde fevereiro que os passageiros que pretendiam fazer o percurso para lá de Abrantes, rumo a Castelo Branco ou Covilhã, eram forçados a fazer transbordo para autocarro. A Polícia Judiciária, através do Departamento de Investigação Criminal da Guarda, deteve no final do dia de ontem, fora de flagrante delito, um homem de 52 anos, presumível autor de 4 incêndios florestais ocorridos em áreas limítrofes do concelho de Penamacor. 3 dos incêndios ocorreram a 29 e 30 de maio e um quarto ocorreu na data da detenção, refere o comunicado da PJ. O detido irá ser presente a primeiro interrogatório judicial para a aplicação de medidas de coação. O Guarda Futebol Clube recebe este domingo o Desportivo de Chaves. O encontro é relativo à segunda eliminatória da Taça de Portugal. A equipa da cidade vem de um empate em casa diante do Camacha, enquanto que os transmontanos venceram em Chaves o Feirense. Nos jogos da taça, o Guarda Futebol Clube deixou para trás o Fundão, já o Chaves faz a estreia na prova. Rui Ferreira, treinador da equipa da Guarda, reconhece que o Chaves é um adversário forte, que joga na 2ª Liga, mas lembra que tudo pode acontecer num dia que será de festa.
3: É um dia de festa. Uma equipa da 2ª Liga que também não está a atravessar um bom momento, mas que tem muita qualidade. Um treinador que conheço bem, mas é um dia de festa acima de tudo e um dia em que temos que acreditar e sonhar que tudo pode acontecer em nossa casa, colocar os níveis de atitude que colocámos aqui nos segundos 45 minutos e tentar criar algum desconforto aos Chaves, sabendo que será um jogo difícil, mas onde tudo pode acontecer.
1: O técnico quer sonhar com um bom resultado.
3: O sonho que manda a vida, sabemos que tudo é possível no futebol. No futebol há uma série de variáveis, mas temos que ser conscientes que será uma eliminatória difícil, porque do lado contratar uma equipa da 2ª Liga, muito bem trabalhada, que certamente quer dar uma resposta diferente, mas como lhe disse, o sonho que manda a vida, tentar criar um desconforto aos Chaves e, se possível, criar uma surpresa que nos possa levar à terceira eliminatória da Taça de Portugal.
1: Rui Ferreira na antevisão ao jogo de amanhã com o Desportivo de Chaves. Ao Ginásio Figueirense tem uma deslocação a Fazendas de Almeirim. A equipa de Figueira de Castelo Rodrigo ficou isenta na primeira eliminatória. O treinador do ginásio, Paulo Barra, considera que o adversário é favorito, mas quer discutir a eliminatória.
4: A antevisão que posso fazer é que é uma equipa assim que está no Campeonato de Portugal. Joga em casa, naturalmente, favorita, mas também, se formos a ver, é só uma divisão acima. E nós, nos dois últimos anos, o trabalho que fizemos em Figueira permitiu-nos estar nos primeiros lugares, nestes dois anos, permite-nos ter uma esperança de poder discutir a eliminatória. Né? Naturalmente, eles são favoritos, têm mais andamento, já estão com mais tempo de trabalho, mas temos a esperança de poder fazer alguma coisa de bom.
1: Paulo Barra encara o jogo com otimismo, mas preferia jogar em Figueira de Castelo Rodrigo.
4: O Figueira em casa é uma equipa que normalmente faz sempre boa figura, embora já tivesse perdido, e eu como treinador do Ginásio Figueirense já perdi alguns jogos em casa, mas normalmente é uma equipa que vende sempre cara à derrota, ou seja, procuramos sempre fazer boa figura. É verdade que em casa talvez fosse um pouco mais equilibrado, sei lá, não sei, mas pronto, o sorteio é que manda e lá iremos nós tentar fazer o melhor possível.
1: O Ginásio Figueirense joga amanhã com o Fazendas de Almeirim. O jogo é relativo à 2ª eliminatória da Taça de Portugal. Já o Guarda Futebol Clube recebe o Desportivo de Chaves.
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